0: Gilmar, pô, tamo
1: essa junto. Essa aqui é pra nós fazer.
0: É nóis.
1: A turma chora.
2: Chora com força. 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

0: falta de tempo não, viu? Você só não tem prioridade.
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0: Diego!
1: Sorriso Maroto, muito barulho, São Paulo!
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0: Igreja. Muito obrigado, galera.
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0: por falta de tempo não, viu? Você só não tem prioridade.
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0: O que dinheiro e cacete não resolver?
1: É porque foi pouco, tu sabe
0: disso. Rapaz, tamo junto, viu, patrão?
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0: Que delícia. Valeu demais.
1: Irmão.
0: Obrigado pelo convite. Que Deus abençoe ainda mais sua vida. Você é um cara...
1: Que isso, obrigado, viu?
0: 100%.
1: Ter você no meu DVD, meu irmão. Prazer muito grande, viu?
0: Tamo junto, igualmente.
1: Todo sucesso do mundo.
0: Sucesso, Guilherme. Valeu, moçada.
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2: Borro Boy.

0: Por quê?
1: Porque é apaixonada.
0: E essa é a nossa homenagem ao nosso irmão Juliano César.
2: Com certeza.
0: Salve, nosso Juliano eterno, César.
2: Nosso eterno
0: cowboy. Salve, Clube da Viola.
2: Obrigado, João Bosco e Vinícius.

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0: E aí, parceiro, como é que tá o coração?
3: Rapaz, tá batendo muito forte, mas eu tô preparado.
0: Será que tá tudo pronto?

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1: 6h26.
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14: Temperatura.
15: Temperatura 22 graus. Temperatura 22 graus.
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1: Energia boa, rapaz. Esse amor, hein, Santana?

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3: 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Temperatura.
4: Temperatura 25 graus. Temperatura 25 graus.
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5: 7:35, 7:35.

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5: Essa é pra todos os corações apaixonados. Puxa, meu filho, vai.

dormindo. Uai, se essa hora tá dormindo, menino? Uai. Toma atitude, rapaz, é o mundo.

bem? Bom dia, bom dia, bom dia, bom dia, menino. Bom dia, bom dia. Bom dia, meu povo. Aquele abraço pra você. Muito bem, muito bem. Tá no ar nosso programa. Aquele abraço pra você. Obrigado pela audiência. Obrigado pelo carinho. Um ótimo dia pra você. Um excelente dia pra você que tá ouvindo a gente aí nos quatro cantos da nossa cidade e região. Ouvindo a gente pela internet. Muito obrigado pela audiência. É uma hora, tô junto com você aqui no nosso programa. Um abraço especial pra galerinha que tá acompanhando a gente aí, ouvindo a gente pela internet. Muito obrigado pelo carinho, muito obrigado pela sua companhia. Até uma hora, tô por aqui no oferecimento aqui do nosso programa. 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Bom dia.

0: tá chegando por cá, aquele abração pra você.
1: Vem de embora.
0: Muito obrigado pelo carinho. Muito obrigado pela sua audiência e sintonia.
2: Ô, barulho gostoso, hein?
0: Você tá doido, menina? Aí amolou em uma enxada com força, viu? Aí amolou a enxada com força, com braço. Você tá doido? Oi, dona Galinha. O que tá acontecendo aí, dona Galinha? Botou ovo lá, dona Galinha? Pois é. Eita, Deus. Bom dia.

0: apresentação da manhã. Por mais um. Vamos pedir Deus bênção, galera. Vamos fazer aqui a nossa oração da manhã. Vamos pedir Deus bênção, proteção divina por mais um dia, por mais uma oportunidade de vida, de trabalho. Então vamos agradecer a Deus por mais esse presente, né? Que eu, que você, que nós estamos tendo nesse momento, que é a nossa vida, né? Por mais um dia, ter despertado para mais um dia. Vamos agradecer a Deus aqui.
1: Que você...
0: fazer aqui a nossa oração da manhã.
1: Diante de Jesus,

0: Em nome do Pai, do Filho e do Espírito Santo. Amém. Senhor Deus, eterno Pai, estou aqui, Senhor, nesse novo dia, Pai, nessa nova manhã, para te agradecer, Senhor. Te agradecer por mais esse dia, por mais esse presente, por mais essa oportunidade de vida, de trabalho, por essa nova chance que o Senhor está nos concedendo. Te agradeço pelo pão de cada dia, pelo meu alimento, por ter despertado para mais esse dia. Obrigado, Senhor, pela minha saúde. Entrego o dia de hoje em tuas mãos, ó Pai, por mais essa oportunidade que o Senhor está nos concedendo. Então que hoje seja um dia de vitória, seja um dia de paz, seja um dia de bênção sem fim, sobre toda a minha família, sobre todos os ouvintes que estão nos ouvindo e nos acompanhando nesse momento, a nossa oração da manhã. Hoje seja um dia de paz, muitas bênçãos, muitos livramentos em nossas vidas. Hoje seja um dia de luz, muita proteção de Deus. Obrigado, Pai, por ter nos concedido, uma saúde,
1: mesmo
0: por mais esse dia, ter nos dado uma saúde, ter nos despertado, ter nos concedido uma noite tranquila, um descanso merecido. Eu entrego o dia de hoje em tuas mãos, para que seja feita a sua vontade, que é boa e agradável. Eu te agradeço, eu te louvo, pela glória do teu nome, hoje e sempre. Amém. E amém. Lembramos início aqui o nosso programa. Eu vou começando aqui o nosso programa com sucesso, um especial pra você que tá aí aniversário hoje. Pra você que tá aí do outro lado ligado conosco. Sucesso aqui. Padre Marcelo Rocha. Sucesso, amar como Jesus amou. Bom dia pra você. Agora são 8 horas e 33 minutos. Daqui a pouquinho eu trago pra você a nossa previsão do tempo. Bom dia, bom dia.

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Muito bem, agora são 8 horas e 43 minutos. 8h43, bom dia, bom dia. Aquele abraço pra você, obrigada pela audiência. Obrigada pelo carinho. Bom dia, bom dia, bom dia, papo. Você que tá ouvindo a gente, tá ligado comigo nos quatro cantos da nossa cidade e região. Obrigado.

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Bora, bora, bora. Também estamos por cá no oferecimento aqui da nossa programação até uma hora.

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Bora, bora, bora, menino. Vamos que vamos, bora aqui pra previsão do tempo. Agora são 8 horas e 54 minutos. Bom dia.

Muito bem, olha só, galera, a máxima de sábado foi de 32 graus, né? Foi nublado, pouco sol, né? Chuvas, garoas. Alguns pontos isolados, né? Domingo, é no perímetro urbano também. Domingo, mínima de 20 graus, máxima de 17 na zona rural, né? E mínima de 20 graus na zona urbana, né? Na cidade.

Segunda mínima de 21 graus no perímetro urbano e na zona rural chegando aos 18, máxima de 34. Hoje mínima de 20 graus, 8 no perímetro urbano, na zona rural chegando aos 18. Agora está de 28 graus, umidade relativa do ar 56%. Lembrando que a estação de inverno, gente, terminou ontem, né? E começou aí a estação da primavera, que vai até dia 21 de dezembro. Tá? Olha, para hoje, vamos ver o que está nos reservando aqui para hoje, no dia de hoje.

Olha, para hoje está prevendo aí sol com muitas nuvens durante o dia, período de céu nublado, à noite com poucas nuvens, máximo aí de 28 graus para hoje, a gente vai passar, né? Com certeza, eu acho. O vento, o sol nasceu às 5h38, agora 5h44. Proliferação de mosquitos hoje é médio, raios ultravioletas alto. Para amanhã. Amanhã tá prevendo a mínima de amanhã de 20 graus e máxima de 36, ah, Maria. Sol e muitas nuvens à tarde, à noite o céu ainda fica com muita nebulosidade, mas não chove. Ué. Olha, aqui na nossa região aqui tá prevendo aí, olha, para agora nesse momento tá sol, céu com algumas nuvens. Tá pegando aqui, ó, céu com algumas nuvens, tá chegando aqui de tá indo até assim, que era só aí, sentido a Viz da Lapa aí. Pegando aqui de Montes Claros até beirando Araçuaia aqui, tirando um tapa ali pro lado ali da Ponte Piauí. E ela tá seguindo ali, essas nuvens, né? Seguindo ali pro lado ali de Caraí, Pom, Minas Novas, pegando ali também pro lado Novo Cruzeiro, seguindo ali pro lado Novo Oriente, Águas Formosas. Mas hoje daqui a hoje vai dar espaço ao sol, viu? Hoje vai ter sol, viu? Bora ver o que vai dar no decorrer do dia aí. Baixo Jequitinhonha todo tá ensolarado. Alto Jequitinhonha. Então, bora ver o que vai reservando aí nas próximas horas, né, do dia de hoje. Beleza? Agora são 9h07. A gente volta já já.

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0: Muito bem, agora são 9 horas e 16 minutos, né, galera? 9:16, bom dia, bom dia. Aquele abraço pra você, obrigado pela audiência. Bom dia, meu povo, vamos que vamos. Um abraço especial pra galera que tá aniversariando de hoje, tá aí ouvindo a gente, acompanhando nosso programa, acompanhando a gente aí. Muito obrigado pelo carinho. Bora. Ô, menino.
1: Já dizia, vovó, mete o sangue.

0: Vamos lá, especial pra galera que tá aniversariando do dia hoje. Meus parabéns, muita paz, saúde, felicidade, que Deus abençoe. Meu dia, abençoe vocês.
1: Chega pra cá,
0: feliz aniversário, tá? Bora, bora. Olha, galera, deixa eu falando pra vocês.

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0: Bora, bora, deixa eu falando pra você aqui, menino.
1: 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Nada forró, então.
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0: Bora, bora, galera. Bora, bora. Agora são 9 horas e 27 minutos. Olha pra nós aí.
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0: Muito bem, muito bem. Agora são 9:42, 9:42,
1: ponto marcado dos amigos finais.
0: 9:43, na verdade, né? Bom dia, bom dia. Aquele abraço pra você, obrigado pela audiência. Bora, bora. Vamos que vamos. Um alôzão especial pra galera que tá ligadinho com a gente aí nos quatro cantos da nossa cidade. Bom dia. É, um abraço especial também pra galera que tá ligadinho com a gente aí.
2: Pega a morena,
0: pega seu trabalho, né? Tá ligadinho com a gente. Bom dia.

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0: Amém, porque no oferecimento, galera. 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Estamos por cá.
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0: Também por aqui no oferecimento, galera, da nossa programação até uma hora, né? Então por aqui.
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0: Bora, bora, bora, bora, bora. Vamos que vamos. 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

0: comunidade, que tá na sintonia com a gente, ouvindo a gente pela internet também. Muito obrigado, galera. Bom dia, bom dia. Que bom que vamos. Vambora, sucesso. Daqui a pouquinho a gente atende mais participações, né? A gente vai atender a participação da galera. Olha, galera, lembrando aí, em breve, estaremos aí funcionando aí na 101,9, tá? Pra melhor atendê-los vocês. Então, em breve estaremos funcionando aí na 101,9, ok?
1: E você?
0: Vamos de música, Igor Ferrari. Botadinha.

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0: Muito bem, agora são, agora são 10 horas, né, 20 minutos, né, 10 e 20. Bom dia, bom dia, bom dia. Obrigada pela audiência, galera. Obrigada pelo seu carinho e sintonia. Um abraço especial pra galera que tá ligado comigo aí.
1: Por quê?
0: Nas comunidades, tá ouvindo a gente pela internet, né? Muito obrigado pela audiência, pelo carinho. Bora, bora, vamos que vamos. Aí, chama.
2: Também chorar. 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
0: Bora, bora. Foi.

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0: Bora, bora, menino. Que vamos. Olha, deixa eu atender a participação aqui da Laíja. Laís tá aí no bairro Nova Esperança. Ela tá querendo ouvir uma música boa do Guilherme Silva. A gente toca. Obrigada, dona Laíja. Obrigada pela participação. É audiência. Desde você tá lá ouvindo nós. Macetando. Trabalhando ouvindo nós. De buia. Muito obrigada pela participação aí, viu? Mando pra você aqui, Guilherme Silva. É, muito bem. Um alusão pra Amanda, tá aí no bairro Jardim Nazaré ligadinha com a gente. Muito obrigada, Amanda.
1: Um beijo.
0: Cuida pra nós então.

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Muito bem, muito bem. Agora são 10 horas e 42 minutos. 10 e 42. Bom dia. Bom dia, bom dia, meu povo. Vamos que vamos. Um abraço especial pra galera que tá acompanhando a gente aí. Bom dia. Muito obrigado pelo carinho, pela sua audiência e sintonia.

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0: Bom dia.
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0: Deixa eu falando pra você, menino.
1: Procurou.
0: Aqui na nossa programação também.
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Olha, deixa eu falando pra você aqui também. Na nossa programação agora são 10h51, né? Olha, gente, vou atender a participação aqui do Eurico, né? O Eurico tá lá no site Francisco Badaró, ele tá querendo ouvir uma música com os Gargantas de Ouro. Pede pra curtir, a gente toca os Gargantas de Ouro agora pra ele curtir lá, né? Tá mandando aqui pra todos os ouvintes, né? Certo? Beleza!

0: Kick e Renner. Então, as buscas, né, se concentraram hoje, né, devido aí, teve uma pausa no dia de ontem, por causa do mau tempo, né, chuva, neblina forte, densa, locais, áreas de difícil acesso, lugar montanhoso, né. Então, segue desaparecido esse helicóptero, né, que estava também com o cantor Rick, da dupla Rick Renner. Então, qualquer informação, novidade, informação completa também, a gente vai trazer aqui no nosso Jornal Regional, 1h, viu? Então, Deus abençoe, que dê tudo certo, que encontre eles, né, com vida e bens, né, e bem, né? Então, qualquer novidade a gente traz aqui no decorrer da nossa programação e também vamos trazer a informação também no nosso Jornal Regional, certo? Então tá certo, vamos de música então, canta pra nós aí. Os Gargantas de Ouro, né?
1: Robério e seus teclados.
0: Manda pra nós aí, Os Gargantas de Ouro.

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Muito bem, bom dia, bom dia. Agora são 11 horas, né? 16 minutos, 11:16. Bom dia, bom dia. Muito obrigada pelo carinho, muito obrigada pela sua audiência e sintonia. Bora, bora, vamos que vamos. Um abraço especial pra galerinha que tá acompanhando a gente aí, nos quatro cantos da nossa cidade, região. Obrigado pela companhia, acompanhando a gente pela internet. Valeu, tamo junto. Até uma hora, bora seguindo aqui o nosso programa. Um abraço especial pra, também pra galera que tá aí no seu trabalho, tá na cidade com a gente, tá na sua casa, tá de boa, tá de férias, acompanhando o nosso programa. Valeu.

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Valeu, galera. Deixa eu falando pra você aqui também na nossa programação aqui. É lá da. Vamos pra você aqui, ó. É lá da. 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

galera foi sumindo, né? Foi sumido aqui, ó. Hoje de manhã, um cachorro da raça Salsicha. Ele é comprido, né? Cor vermelho. Sumiu hoje, terça-feira, logo pela manhãzinha, nas proximidades ali do presídio, da Ação Social Santo Antônio, ali no bairro Renascença, tá? Quem vê esse cachorrinho aí, sabe do paradeiro dele, entra em contato. Esse cachorro pertence a Alan. Pode entrar em contato com a rádio, tá bom? A gente passa o número dele, tá bom? Então, tá certo.

aqui, olá, olá, bom dia, tudo bem, tudo bem? Eu sou Isabel de Cipó. Gostaria de ouvir uma música do Natanzinho Lima, qualquer uma. Ofereço pra minha família e amigos, pra todas as pessoas do Cipó e Santana. Ofereço pra você e quem gostar do sucesso. Obrigado, tenha um ótimo dia pra você. Abraços aí. Alô, Isabel, bom dia, minha linda. Obrigada pela participação, obrigada pela sua companhia, tá? Um abraço pra você, muito obrigada pela audiência. Eu toco pra você, Natanzinho Lima, já já, viu? Cipó, município de Genipapo de Minas.

Amigo Franklin, o Franklin Cadeirante, tá aí no Baia Canoeira, ele tá querendo ouvir uma música aqui, ó. Esse é meu Deus, compadre Alessandro Campos. Ele tá mandando aqui pra toda. Ele tá mandando aqui pra sua mãe Altelin, pra Milene, pra todos os ouvintes, né? Beleza, Franklin. Nosso amigo Franklin tá aí no Baia Canoeira, na sintonia conosco, né? Obrigada, Franklin, pela participação e audiência. Vou deixar o comando pra você, viu? Na sequência aqui, tá?

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Muito bem, muito bem. Agora são 11 horas, né? 39 minutos, 11:39. Aquele abraço pra você. Obrigado pela audiência, obrigado pelo carinho. Bora tocar uma sequência bacana aqui até meio-dia, né? Lembrando que meio-dia tem a sequência, tem o horário político obrigatório eleitoral. Até meio-dia a gente toca aquela sequência bacana pra vocês aí, né? Agora 11h40, deixa eu ver quem tá passando aqui comigo. 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

0: Olha, deixa eu atender a participação aqui, deixa eu ver quem tá participando aqui. Alô, bom dia.
1: Sua esposa tá. Bom dia, Leidiane. Gostaria de mandar uma música pro meu marido, neném. É, Leonardo, é por você que eu canto. Oi, minha vida. Estou com muita saudade de você. Não vejo a hora de te ver, poder te abraçar, te beijar. Sinto sua falta toda hora, todos os dias da minha vida. Te amo demais. Beijos, amor. Sua esposa Paula. Fica com
0: Pronto.
1: Deus.
2: Oi, pai neném, estou com muita saudade de você. Um abraço, John.
0: Pronto.
2: Oi, papai neném, estou com muita saudade de você. Um abraço, Simon. Te amo muito.
0: É, menina, agora são 11 horas e 43 minutinhos. 11h43. Um abraço especial pra galera que tá acompanhando a gente aí. Muito obrigado pela audiência, pelo seu carinho. Bora, bora, menina. Deixa eu mandar um alô aqui pra minha prima Daiane. Tá aí no bairro Canoeiro, na sintonia com a gente. Maceta.

Eita, nós vambora, bora de sucesso, canta pra nós aí. Sucesso aqui com Padre Alessandro Campos, né? Pediu, tocou e o sucesso, esse é meu Deus, canta pra gente.

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0: Muito bem, agora são 1h27, 1h27 no nosso programa. Boa tarde. 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

0: Muito bem, galera. 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Agora são 1h41, bora ficando por aqui com o nosso programa de hoje. Quero agradecer você pela companhia, pelo carinho e audiência. É, estaremos de volta no próximo programa, se Deus quiser. É, daqui a pouquinho estarei de volta aqui trazendo as informações aqui do tempo. Também o nosso jornal regional. A gente vai trazer aqui, né, as principais notícias e informações que rondam o Brasil e o mundo. Também no nosso jornal a gente vai trazer detalhes aí, né, sobre... É, sobre a morte do cantor sertanejo, né, Henrique, que faz dupla aí com a fez dupla aí, né, com a dupla Rick e Renner, que morreu aí num acidente de avião, né, de o helicóptero dele estava desaparecido desde ontem, né, e hoje por volta das meio-dia foi encontrado aí os destroços desse avião, desse helicóptero. Nesse helicóptero havia 5 tripulantes. Infelizmente, esses 5 tripulantes foram encontrados 5 corpos, né? É, junto com esses destroços aí. Entre eles, os corpos, está aí o cantor Rick, da dupla, que fez dupla aí com Rick Renner. Então, a gente vai trazer essas informações aqui no nosso jornal regional, né? Hoje a música sertaneja, né, o mundo que é fã, está de luto, né, por essa perca tão irreparável aí, de uma voz tão marcante, que marcou eras aí, né, de muita gente aí, atualmente e também nas eras, nos tempos passados. A gente vai trazer essas informações já aqui no nosso... Nosso jornal regional, tá bom? Agora são 1h43, eu volto já com essa e várias outras informações também.
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Muito bem, muito bem. Olha só, vamos aqui trazer informações aqui no nosso Jornal Regional a partir de agora. As principais notícias e informações do mundo, você acompanha a partir de agora aqui no nosso programa.

vambora das informações aqui, ó. Da cidade de Joaíma. Olha. Ah, tá aqui, já passou no caso. Tá, beleza. Peraí, peraí. As informações que eu já trouxe, né? Bora as informações aqui lá de Turmalin. Olha, Turmalina, operação em Turmalina termina com prisão e apreensão de drogas, armas e materiais recuperados.

Uma operação da Polícia Militar terminou com um homem preso nesta quarta-feira, dia 9, na comunidade de Poços Dantas, em Turmalina. A equipe de patrulhamento de operação e de radiopatrulhamento foram até o local após uma denúncia e localizaram um alvo de um mandado de prisão em aberto, com um mandado de prisão em aberto. Durante as diligências, militares apreenderam pasta base de cocaína, 2 pés de maconha, 2 espingardas de pressão adaptadas para calibre 22 e R$ 1.450 em dinheiro, rádios, comunicadores, balança de precisão e 3 celulares. Uma motocicleta também foi apreendida, além de 3 sinalizadores rodoviários que, segundo a PM, foram recuperados. A ocorrência também envolveu aves da fauna silvestre, mantidos irregularmente em cativeiro. O homem foi preso e encaminhado às autoridades policiais, juntamente com todo o material apreendido.

Olha, deixa eu trazer uma informação aqui, galera. Uns números doidos ligando pra gente, tá, Maria? Tá doida?

Olha, homem recebe pena de 57 anos por crime sexual e violência doméstica em Novo Cruzeiro. Homem recebeu pena de 57 anos por crimes sexuais e violências domésticas em Novo Cruzeiro. A justiça condenou um homem de 57 anos e 20. A justiça, né, condenou um homem a 57 anos e 20 dias de prisão por uma série de crimes cometidos em Novo Cruzeiro, no Vale do Jequitinhonha. A sentença envolve crimes sexuais contra um adolescente, violência doméstica contra a mulher e ocultação de uma motocicleta com sinais de identificadores adulterados. A decisão foi divulgada pelo Ministério Público nesta quinta-feira, dia 10 de setembro. Segundo o órgão, os crimes aconteceram no ambiente familiar e foram descobertos depois que a adolescente procurou ajuda e relatou os fatos direcionados e depois que a adolescente procurou ajuda e relatou os fatos à direção da escola onde estudava. Após o relato, o caso foi comunicado às autoridades. O Conselho Tutelar e Polícia Militar realizaram as primeiras diligências e deram início de apuração. Conforme a sentença, a justiça considerou comprovado que o homem praticava estupro de vulnerável de forma reiterada contra a adolescente quando ela tinha menos de 14 anos. O réu também foi condenado por um estupro cometido posteriormente contra a mesma vítima, desta vez mediante a violência ou grave ameaça. No caso envolvendo a mulher, a justiça reconheceu a prática de estupro, ameaça no contexto de violência doméstica e vias de fato. Além dos crimes contra as vítimas, o homem também foi condenado por ocultar uma motocicleta com sinais identificadores adulterados. O veículo foi encontrado durante uma diligência realizada pelas forças de segurança. A pena aplicada pela justiça foi de 57 anos e 20 dias de reclusão, além de outras sanções previstas nas decisões. Essas informações do G1. Agora são 2 horas e 8 minutos.

0: deixa eu falar pra você aqui dessa dupla aí, né? Rick Renner, principalmente dele, né? O Rick tava fazendo aí carreira solo. É, tava fazendo carreira solo.
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0: E hoje, infelizmente, a música sertaneja.

0: Um abraço.
1: Olha, Rick da dupla com Rick Renner. Rick da dupla com Renner morre em queda de helicóptero em Santa Catarina. Relembre aí a trajetória do cantor. Olha, os bombeiros de Santa Catarina encontraram os destroços da aeronave nesta terça-feira em uma área de mata. Também foram confirmadas as mortes dos empresários Bruno Avelar, do videomaker, do piloto e do copiloto. O cantor Rick, da dupla com Rick Renner, morreu na queda de um helicóptero em Santa Catarina. As informações foram confirmadas pelo Corpo de Bombeiros nesta terça-feira, dia 22. A aeronave estava indo ao empresário Bruno Avelar, o videomaker, o piloto e o copiloto. Na segunda-feira, dia 21, quando a aeronave desapareceu dos radares, a informação divulgada era de que havia 4 na aeronave. Quando os destroços foram encontrados, foram confirmados que eram 5 vítimas. As identidades dos tripulantes não foram confirmadas. Nascido em Monte do Carmo, região central de Tocantins, na época território goiano, o cantor e compositor morreu aos 59 anos e faria 60 anos em dezembro. A aeronave desapareceu na tarde de segunda-feira, dia 21. Eles haviam decolado de Porto Belo, no litoral norte, com destino a São Joaquim, na Serra, e não chegaram ao local previsto. A região tinha previsão de fortes tempestades, segundo o Instituto Nacional de Meteorologia. A aeronave era um PP-MGR Dell 430 da GTA Empreendimentos e Urbanismo e tinha sido emprestada ao cantor e ao empresário. A trajetória do Rick. Muito antes de milhões cantarem versos de clássico como Ela é Demais, Moleca, Filha, o homem que o Brasil se acostumou a chamar de Rick era conhecido como Geraldo Antônio de Carvalho. Nascido em 5 de dezembro de 1966, em Monte do Carmo, região central do Tocantins. Na época, era território goiano. O cantor e compositor carregava em sua essência a simplicidade da vida do campo e as tradições populares. 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Casado com Geralda Carvalho, pai de Mônica e Vitor Henrique, Rick sempre buscou manter as suas raízes vivas, mesmo após se consolidar como uma das referências do cancioneiro sertanejo musical. A infância de Geraldo, conhecido como Rick, esteve distante de qualquer glamour. Criado em meio à natureza, até os 10 anos de idade, o cantor guardava lembranças vividas de um tempo em que as parteiras faziam os partos e a cultura regional ditava o ritmo dos dias. Abre aspas. Na verdade, a fala dele, numa entrevista que ele deu a um jornal. Na verdade, eu falo que nasci em Monte Carmão porque era um município, né? Mas se meu pai ver essa entrevista aqui, ele vai falar. Eu falei para você não falar isso, porque quem nasce no mato é arroz e feijão. Mas eu nasci na roça, no meio do mato mesmo, naquela coisa de parteira. E eu fiquei no mato até os 10 anos de idade, que foi quando eu tive a oportunidade de ir para a cidade. Passei por ali, fui para Porto Nacional e aí mudei para Brasília. Mas eu vivi um período da minha vida literalmente na roça, relembrou Rick em uma entrevista ao Fantástico, no ano de 2017.

Nesse ambiente rústico, o folclore tocantinense, o rádio da mãe, foram os primeiros professores musicais dele quando garoto. Toda a minha trajetória que se iniciava ali musicalmente falando tinha tudo a ver com o que eu vivia, que era meu habitat natural. Era a questão do folclore do Tocantins. Era o que chegava até a mim através do meu pai e do rádio da minha mãe, que trazia músicas sertanejas de fora de Goiás. Minha musicalidade, até com o meu pai mesmo, vem muito da cultura da região do Tocantins. Aquela coisa caipira mesmo, contou ainda na entrevista. Sereno e serenata.

0: Sereno e Serenata. A primeira experiência de palco de Rick aconteceu dentro de casa, ao lado da irmã. Aos 10 anos, os dois formaram a dupla infantil, Sereno e Serenata, com uma dinâmica curiosa. Abre aspas, tem a fala. Nós tínhamos uma dupla chamada Sereno e Serenata. E era uma coisa engraçada que as pessoas não acreditavam. Mas é verdade. Nessa época, apesar de eu ser homem da dupla, eu fazia a primeira voz para minha irmã. Ela fazia a segunda para mim. Comecei a cantar com ela e aquela coisa toda, né? Com a mudança da família para Brasília, o que era brincadeira começou a ganhar contornos de trabalho na noite da capital federal. Porém, a experiência durou pouco tempo. Quando a gente sai de Tocantins para ir morar em Brasília, foi aí que a gente assumiu uma coisa mais profissional e a gente começou a trabalhar na noite. Mas a partir daí, eu já estava com uns 12 a 13 anos, com a voz mais grossa. Já estava fazendo a segunda voz para minha irmã. A gente foi fazendo esse trabalho na noite até meu pai dar uma tesourada por não aceitar minha irmã frequentar os mesmos ambientes que eu frequentava. O encontro por telefone. O destino de uma reviravolta veio no ano de 1986, enquanto telefonava para uma casa noturna de Brasília com o objetivo de pedir equipamentos emprestados. Rick escutou uma voz cantando. Era Ivair dos Reis Gonçalves, o Renner. Enquanto o timbre do cantor Rick buscava conhecê-lo, e naquele mesmo ano nascia a dupla Rick e Renner, no ano de 1986. Os primeiros anos foram marcados por desafios e apresentações em bares de pequeno porte do Distrito Federal. A virada definitiva veio no início dos anos de 1990, quando a dupla Zezé de Camargo e Luciano descobriu o talento dos dois e decidiu apadrinhá-los. Na época seguinte, Rick brilhou como intérprete de hits como Nos Bares da Cidade, Cara de Pau e Ela é Demais. Além disso, se tornou um dos compositores mais requisitados da música brasileira, assinando canções gravadas por Chitãozinho e Chororó, Daniel, Gian Giovanni e Gino e Gino. A música que ela tá falando ela é demais, essa daí. 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
0: Essa música era antiga, menina. Antiga, antiga, antiga, antiga, antiga.
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0: Ao longo de 25 anos, a trajetória de Rick Renner também deu momentos de desgastes e pausas. Em 2010, os cantores anunciaram a primeira separação e retornando o projeto em 2012. 3 anos mais tarde, em janeiro de 2015, após episódios delicados envolvendo Renner, Rick decidiu interromper a carreira novamente. Na ocasião, o cantor fez um desabafo ao público que evidenciou suas prioridades pessoais e o peso da maturidade. Durante a pausa, Rick formou o projeto Dois Corações com o cantor Giovanni, que também enfrentava um momento de separação da dupla com Gian. Em agosto de 2018, impulsionados pela ligação artística e pelos pedidos do público, Rick e Renner selaram e voltaram definitivo. Na época, a reconciliação, ao postar uma foto ao lado do antigo parceiro, Rick, resumiu em poucas palavras o sentimento que guia sua vida. Em nome da música. Esta aí é a música, né, que ele também fez cantar, né? O Leca. entre várias outras, né?

0: Entre essa tem outra também, né? Tem várias outras. Como também a...
1: Cal.
0: A outra que fala nos bares da cidade, né?
1: Bruni Barreto.
0: É essa daqui, ó. Tem essa, tem várias outras, né, cantores aí. O Rick Renner.
2: Garçom, me traga outra garrafa de cerveja, vou ficar sozinho.
0: Quem lembra dessa? Daí é na voz do...

Mais informações sobre a morte do cantor Rick, da dupla Rick Renner. Você acompanha também lá em nosso... lá no nosso Instagram, tá? No Instagram da rádio, arroba rádio Auto FM. Só você lá. De qualquer notícia, informações, novidades, a gente está postando lá sobre esse... sobre essa tragédia, né, que aconteceu no, lá na Serra Catarinense, né, no estado de Santa Catarina, aí, no dia de ontem. E, infelizmente, foi encontrado hoje, né, os destroços desse helicóptero. Então, havia 5 pessoas dentro nesse helicóptero. Entre eles, 5, o cantor Rick também estava entre esses 5. E, infelizmente, as 5 pessoas morreram nessa queda desse helicóptero, né? Agora são 2:23. 2:23. Olha, vamos embora trazer informação aqui. A informação que a gente vai trazer aqui agora. É da BR-367, né? De um acidente que aconteceu aí na BR-367. Uma tragédia, né? Olha, jovem de 33 anos morre após caminhão carregado de cimento tombar na rodovia. Um grave acidente terminou com tragédia, na BR-367, no trecho no sentido de Minas Novas, no Vale do Jequitinhonha. Segundo as informações iniciais, um caminhão carregado com cimento tombou durante o trajeto. O motorista, um jovem de 33 anos, conhecido na região como Vitinho, ficou gravemente ferido e não resistiu aos ferimentos. Vitinho era conhecido e querido em Turmalina, em Veredinha, Minas Novas e cidades da região. A notícia da morte provocou comoções entre familiares e amigos de pessoas que conviviam com o jovem. Imagens registradas no local mostram o caminhão tombado às margens da rodovia da BR-367 e a carga de cimento espalhada nas proximidades. Até o momento não foram divulgadas informações oficiais sobre as circunstâncias exatas que provocou o tombamento. As causas do acidente deverão ser apuradas e autoridades competentes deverão esclarecer os fatos. No caso, esse caminhão, né, estava carregado com cimento, né, gente? Um jovem de 33 anos faleceu. Agora são 2:27. 2:27. Bora trazer aqui a previsão do tempo.

Olha, galera, máxima de sábado. Máxima de sábado foi de 37 graus, tá? Aliás, desculpe, a máxima de sábado... Desculpe, não foi 37, não, tô doida. Máxima de sábado foi de 32 graus, né? Nublado, sol, chuva. Domingo, mínima de 20 graus no perímetro urbano, na zona rural chegando aos 17, máxima de 33, nublado de manhã, sol à tarde. Segunda-feira no feriado, né? Ontem foi feriado municipal. Mínima de 21 graus no perímetro urbano, na zona rural chegando aos 18, máxima de 34 graus. A mínima de hoje no perímetro urbano foi de 20,8 graus, na zona rural chegando aos 18.

A temperatura agora tá aí, chegou, tá de 37 graus, né? A umidade relativa do ar 41%. Tá encoberta agora com um mormaço de sol entre nuvens e essas nuvens finas, né, que está aí na região hoje, é de uma de frente fria. E essas nuvens estão vindo ali do sentido oeste, né? Sentido ali de Brasília, Montes Claros, Barra de Irapé para cá. E daqui sentido Padre Paraíso afora aí, beleza? Para hoje tá prevendo aí a máxima aí. Não, hoje tá prevendo aí sol com muitas nuvens, né? A mínima de hoje foi uma mínima muito boa, não foi quente nem frio. Olha, o sol nasceu às 5 horas, 5 e... Olha, o sol nasceu era 5h43.

Olha, o sol nasceu aí, gente. Era 5h42, agora 5h44. A proliferação de mosquitos hoje é médio, raios ultravioletas ao médio também no dia de hoje. Olha, para amanhã, tá prevendo a mínima de amanhã de 20 graus, máxima de 36. Sol com muitas nuvens à tarde, à noite ainda fica com muita nebulosidade, mas não chove. Quinta-feira, mínima de 23 graus e máxima de 28. Sol com muitas nuvens durante o dia, período de céu nublado, à noite com muitas nuvens. Sexta-feira, mínima de 22 graus e máxima de 31. Sol com muitas nuvens durante o dia, período de céu nublado. Sábado, mínima de 22 graus, máximo de 34. Sol com muitas nuvens durante o dia, período de céu nublado, à noite com muitas nuvens. Domingo, mínima de 22 graus e máximo de 33. Sol com muitas nuvens, período de céu nublado. Segunda-feira, mínima aí. Segunda-feira, mínima aí de 20 graus e máxima de 34. Sol com muitas nuvens e névoa ao amanhecer. Terça-feira de hoje a 8, mínima de 22 graus, máxima de 35. Sol com algumas nuvens e névoa ao amanhecer. À noite, de céu limpo, tá?

0: Olha essas nojentas, igual eu falo aí. Essas novelas estão vindo aqui da Barra de Irapé pra cá, né? E daqui sentido Chapada Lagoão, Chapada Lagoão sentido Caraí, Novo Oriente Minas, BR-116 e descendo aí pra baixo. Então tem bastante nuvens aqui pra nossa região, se for pensar, for olhar bem, senão elas não se desfazerem. Tem bastante nuvens pra vir daqui, pra passar aqui pela nossa região. Tá em cima da Barra de Irapé ali, por exemplo, tá? Barra de Irapé, Minas Novo, Carbonita, Capelinha, né, ali pro lado ali de... do Montes Claros, né, tá vindo Montes Claros pra cá, então tá vindo muitas nuvens aí. Decorrer da tarde aí, vai ficar sol com algumas nuvens, tá? É, a região ali do Espírito Santo tá sol, Rio de Janeiro tá com a divisa do estado do Rio de Janeiro com o Espírito Santo é sol. Ali pro lado de Macaé, Rio de Janeiro, ó, tá com bastante nuvens e chovendo, né? Principalmente ali na região de São Paulo, divisa de São Paulo com Rio de Janeiro. É, Rio de Janeiro com Minas Gerais em alguns lugares. São Paulo com Minas Gerais, o estado de São Paulo com Minas Gerais. Na divisa, gente, tá toda encoberta de chuva. Período de céu nublado, tempo fechado em toda a região do estado de São Paulo. Fechado com chuva nessas regiões do estado de São Paulo e na divisa de São Paulo com Minas Gerais. É isso. Essa chuva, ela segue ali pra região do um pedaço ali de Rio de Janeiro e segue pro mar. Se sobrar pra nós, beleza. Se não, ela vai chegar até próximo de BH ali, né? Tirar um rapa ali de Diamantina. Tem muitas nuvens ali pro lado de Patos de Minas, Uberlândia, né? O sentido delas também, se continua esse sentido dos ventos, é seguir sentido ali. Pro lado ali de Sete Lagoas, Caatinga. Não, Sete Lagoas. Né? A região na região metropolitana de Belo Horizonte ali. Certo? É isso, galera. Agora 2h42. Beijo carinhoso. Fiquem todos com Deus. Uma ótima tarde para vocês. Beijos e fui.
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0: Essa pegou a agenda. Ficar aqui para não participar dessa música.
1: Ah, é loucura em cima de doideira.
0: Me ajuda aí, bebê.
1: Urgente.
0: Tipo, tá ganhando, mexe?
1: Nunca.
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0: Isso é tudo. 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
2: Obrigado, Brasília.
0: Um salve de palmas. 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
3: Que pancada.

0: gostou, faz muito barulho aí.
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0: Mil adjetivos pra chamar até de madrugada hoje, viu?
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0: de Lima, senhoras e senhores!
1: Amanda Alves!
0: Obrigada, meu amigo. Obrigada por tudo.
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0: Está bonito, senhoras e senhores.
1: Murilo Ruf, senhoras e senhores.
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0: Bora usar pra minhas páginas, Mundo da Pisadinha, Piseiro do Roqueiro,
1: o príncipe do piseiro.
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2: salve, salve, salve,
1: valeu,
2: ganhou!
1: Que delícia, tamo cara, junto. 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

0: Simone Mendes.
1: Que linda!
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1: Eita porra, será que eu tô vendo visagem? Ou é essa música mesmo?

0: 7077 e 8124 63718. Liga pros caras, Bruno Pancada, Jordão Guimarães, JV Açaiteria, Grupo Global, Aposta Esportiva. Tamo junto e misturado.
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1: Tô brito, eu amo essa música, velho.
2: Essa é boa demais, né, velho?
1: É uma pedrada,
2: velho. Você tá maluco, velho?

0: com grito.
1: Rádio Love, é o churrasquinho
0: do Love.
1: Amo.
0: Volume 2. Gente, na humildade, uma salva de palmas pra ele, Neto Grito.
1: Uma salva de palmas pra Cast Love, homem barril.

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8: O cowboy do forró, Sami dos Teclados, volume 6.

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3: O nome dela é Flash, hein?

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0: Demorei pra chegar, mas cheguei. É Ronaldinho e Cato, hein?
1: Esquece!
0: É Ronaldinho e Cato, só curtindo o rolê aleatório.
1: Vambora! Vai! Vou te mostrar.

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1: Aí é música, meu amigo.
2: Por isso que você acaba com eles, né?
1: Vamos acabar com eles, né?

0: Obrigado, gente.
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2: Desculpa, amor. Foi a bebida.

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1: Deus é quem sabe.

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1: Sabe aquele papo de bar? Dois amigos falando sobre amores mal resolvidos. Aquela pessoa que tá sofrendo, deprimida. Vem cá, meu amigo. Meu caso é diferente. Eu até tô sofrendo, mas eu tô vivendo.